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2: Transvale 9 e 2.
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0: Transvale 923.
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0: Transvale 9h43.
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0: Vale 11 e 2.
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1: A beleza de um jardim não depende do tamanho das flores, mas da variedade de seu colorido. Assim, a felicidade não depende de grandes alegrias, mas da variedade de muitos e pequenos momentos felizes que colhemos ao longo da vida.

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0: Transvale 11:22.
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0: Vale 11,40.
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0: Transvale 11:57.

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1: Transvale, meia-noite e 10.

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1: Transvale, meia-noite e 46.

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2: Transvale 1 e 4.
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0: Atenção, passageiros. Aqui quem fala é o comandante desta aeronave. Gostaria de dar as boas-vindas em nome de toda a nossa tripulação. E para que tenhamos uma decolagem perfeita, peço a todos que se acomodem confortavelmente e que, por gentileza, apertem os seus cintos. Atenção, tripulação de bordo. Checar equipamentos. Testar pressão de graves, médios e agudos. Ok, tudo perfeito. Preparar para decolar. 10, 9, 8, 7, 6, 5, 4, 3, 2, 1.
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1: A bela adormecida disse não.
2: Não.
1: Os três porquinhos também disseram.

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0: Transvale 3 e 3.
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3: Transvale 4 e 1.
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0: Transvale 4h43.
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0: Transvale 5 e 2.
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1: Essa é uma história que já deixou muita gente comovida. Fala sobre um homem que achava que na sua vida muitas coisas para ele não fazia sentido. É a história de um fazendeiro, um homem sem coração, mas que um dia pagou caro pelo seu desprezo e a sua ingratidão. Dos 4 filhos que teve, 3 ele trazia na palma da mão, com carinho e muita bula, e o outro era a caçula, que seria a sua sina. Só porque ela era menina, ele não escondia sua decepção. E para todos ainda dizia que filho tinha que ser homem, que era para ajudar o pai na lida e que um dia seria dono do seu próprio chão. E que filho e mulher era um atraso de vida, além de não servir para a lida, não saberia dar ordens e jamais poderia um dia ser um patrão. Em todo canto que ia, os 3 filhos ele levava, só que a menina ele desprezava. E ela entristecida, chorava escondida, em seu canto ficava, sabendo que o maior erro da sua vida era ter nascido mulher. Essa era a única culpa que ela carregava. Mas um dia, já cansada do desprezo que ela sofria, chamando seu pai de um lado, a verdade ela dizia: meu pai, o senhor me viu nascer, mas nunca me considerou. Eu já ouvi muito o senhor dizer que o seu maior orgulho é a sua fazenda de gado e ver os seus filhos do seu lado, no lombo de um cavalo ou em cima de um trator. Mas é só dos meus irmãos que o senhor tem falado, porque comigo o senhor nunca se importou. E nesse momento, dos olhos da menina, uma lágrima rolou. Mas ela continuou seu pensamento e, mesmo chorando, ainda falou: eu podia muito bem ter nascido menino, talvez tenha sido esse o erro do meu destino, que eu acho que ele não me ajudou. Mas agora eu vejo que ter nascido a sua filha foi mesmo um engano. Eu já tenho 12 anos e nunca ganhei um beijo e um abraço do senhor. E é com a alma ferida e com o coração queimando em brasa que eu vou embora desta casa. Eu vou sair de vez da sua vida. Ele ouviu as palavras daquela pobre menina, mas não se comoveu com as suas lágrimas e ainda falou: eu nunca ouvi tanta bobeira, tanta coisa para eu fazer, e eu aqui perdendo tempo com as suas besteiras. E se você quer saber, filho mesmo eu só tenho 3, e já que você quer ir embora, pode ir embora de uma vez. E ela se foi, pegou a estrada e foi embora.

Acendeiro começou a ver de perto a sua sina. Dos filhos que sempre adorava, não foi bem o que ele esperava, e começou a sua ruína. E mais um tempo depois, o fazendeiro foi perdendo seu dinheiro,

filhos, ele se viu só, num buraco negro e profundo, desprezado por todo mundo, completamente só, endividado. E a sua fazenda, que já foi um dia o seu reino encantado, ele teve que vender para um comprador de um outro estado, que cobriu a oferta que foi dada e aceitou as condições que ele pedia. E ele só venderia a propriedade se ele pudesse continuar ali na fazenda, mesmo que fosse trabalhando de empregado, para poder viver ali o resto de seus dias. E com o orgulho ferido, reconhecendo seu fracasso, vendo que tudo aquilo que foi construído agora já não passava de um sonho perdido, que foi destruído pelos seus filhos e que fez dele um simples empregado, velho e cansado. Um certo dia ele estava sentado debaixo de uma árvore, admirando tudo aquilo que já foi seu. Foi quando ele recebeu o recado que ele ia ser dispensado, e no escritório da fazenda compareceu. Quando ele foi chegando, já foram lhe falando: já está pronta a papelada e só falta a assinatura do senhor. E ele, nervoso, já foi respondendo: fique sabendo, sua secretária, que tudo isso aqui um dia foi meu, e que no dia em que eu vendi essa fazenda, o comprador estava sabendo que eu ficaria aqui trabalhando de empregado, e o corretor me avisou que ele tinha concordado. Disse que ele morava em outro estado, sendo que na verdade eu ainda nem o conheço, porque nem sequer aqui ele nunca apareceu. E pode dar um recado para esse seu patrão, sua secretária: diga a ele que nesse chão ainda vou ser enterrado, e eu não vou assinar nenhum papel de demissão. E ela então respondeu: o senhor está muito enganado na sua decisão. O senhor entrou aqui me chamando de secretária, não sabe nem o que está dizendo. Eu é que sou a proprietária dessa fazenda e você é meu empregado. Nisso, ele abaixou a cabeça e ficou calado, mas depois respondeu: eu nunca na minha vida me senti tão humilhado. Pode me dar a papelada que eu assino minha demissão. Eu prefiro pegar a estrada do que ter que chamar uma mulher de meu patrão. Aí ela tirou da gaveta os papéis e uma caneta e colocou na sua mão. Depois que ele assinou, ela então se levantou e disse assim para ele: o senhor parece que está chorando. Se o senhor quiser agora, pode ir andando, que eu tenho mais o que fazer. Ele foi saindo cabisbaixo lá para fora, sabendo que ia embora, mas sem ter o rumo certo. Sua vida virou um deserto e ele se sentia agora realmente um velho desamparado. E nisso foi chegando um garotinho do seu lado e foi dizendo: por que é que o senhor está aí parado chorando, enquanto a minha mãe também chora lá de dentro te olhando? Eu nunca vi ela maltratar o empregado, mas o senhor pode ficar sossegado e não precisa chorar mais não, que ela já está vindo aí e na certa vai lhe pedir perdão. E ele, quando viu ela se aproximando, já foi dizendo: eu não preciso do seu consolo e muito menos do seu perdão. A senhora é rica e fazendeira, e eu sou velho que já não tenho mais nada na vida. Mas eu vou sair daqui de cabeça erguida, e ao cruzar aquela porteira que por mim foi construída, eu quero ouvir o som da sua batida, que sempre foi o sinal da minha chegada, mas que hoje me aponta a estrada, que por ironia será o meu ponto de partida. Eu já tô indo embora, já até peguei minha sacola, e a senhora já pode ir cuidar dos seus empregados, que eu não

na sua decisão, porque com desprezo e humilhação ninguém alcança a felicidade. Mas eu vejo que o Senhor já aprendeu bem a lição, e só uma coisa o Senhor ainda não percebeu: que durante 30 anos eu sempre acompanhei os seus passos, eu vi a sua glória e o seu fracasso. E se o Senhor ainda não está me reconhecendo, eu vou te contar toda a verdade. Um dia eu também fui tão humilhada e desprezada pelos meus pais e meus irmãos, que aos 12 anos de idade eu tive que pegar a estrada, só levando amargura e solidão. Eu fui dizendo para mim mesma que um dia eu me vingaria, que quando eu vencesse na vida, eu voltaria e mostraria para todos o meu valor. Mas eu já estou vendo nos olhos do Senhor, nas lágrimas que estão caindo, que o Senhor...

esperança e só aumenta a nossa dor. E por favor, meu pai, chega de chorar, não vamos mais sofrer. Me dê um beijo, um abraço, e um abraço e um beijo eu também quero te dar. O mundo me ensinou a viver e a vida me ensinou a perdoar. Por isso o senhor não precisa mais ir embora. O senhor já tem a sua fazenda de volta para cuidar. E para o senhor melhor entender, eu faço questão de lhe mostrar que os papéis que assinou agora há pouco na minha mesa, e que nervoso o senhor nem leu antes de assinar, não era sua demissão, era a escritura da fazenda que eu estou lhe devolvendo em suas mãos. Esse é o presente que eu queria te dar. E comigo o senhor não precisa se preocupar, que eu estarei aqui bem perto, em outra fazenda que eu acabei de comprar. E já que o senhor não vai mais embora, me dê então sua sacola, que o seu neto também quer lhe abraçar. E ele que andava se sentindo tão sozinho, quando aquele menino o abraçou, beijando seu rosto e chamando de avô, se ele tinha algum resto de mágoa no pensamento, naquele momento se acabou.

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cometa, né? Emprenhou uma mulher, rapidinho assim, foi que nem cometa. Aí um tempo nasceu um menino que é a cara do pai. Virando meio mundo, ele vai ao fundo, quando entra, sai. Ixi, isso se deu lá em casa, o filho criou asa e se pôs a voar.

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0: Transvale 5:21.
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1: Esta história é de um rico fazendeiro que tinha muita maldade e só pensava no dinheiro. Sua esposa e seus filhos, muito mal ele tratava. E quem trabalhasse para ele, com chicote ele pagava. Era fim do mês de julho, a geada castigava. Tudo que ele plantou, perdeu, e a Deus ele culpava. Foi então que o fazendeiro, para mostrar sua maldade, teve a ideia de pôr fogo na capela da cidade. Montou-se a cavalo e saiu, mas depois de um relinchado, um pulo derrubou o fazendeiro bem no capão do cerrado. Daquele dia em diante, ele ficou aleijado. Não podia mais andar, a não ser se fosse amparado por duas muletas ou então por uma cadeira de rodas que por outra pessoa era empurrada. Em um domingo ele foi à missa, bem depois de muito tempo, rogou um milagre ao padre para acabar com seu tormento. O padre começou a rezar, a fazer sua oração, quando viu que o fazendeiro começou a andar com as suas próprias pernas no meio da multidão. Foi então que o fazendeiro, para mostrar sua gratidão, tirou do pescoço um colar de ouro que valia mais de 1 milhão. Ofertou o colar ao padre. O padre disse: filho, esse colar eu não posso aceitar, porque foi Deus quem fez o milagre e só a ele você pode pagar. Mas já que é este o seu desejo, pegue este valioso colar e dê para a primeira pessoa que na estrada você encontrar. O fazendeiro foi andando, quando viu uma pessoa por perto, foi logo se aproximando. Foi para dar o seu colar, mas nessa hora se arrependeu por se tratar de uma pobre senhora negra. Somente 5 reais ele lhe deu. Mais adiante o fazendeiro sentiu suas pernas enfraquecidas. Voltou de novo ao padre e essas palavras foram ouvidas: filho, aqui estão seus 5 reais. Guarde-os para o resto da sua vida, pois aquela pobre senhora negra que você enganou era ela, Nossa Senhora Aparecida.

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0: Vale 5:42.
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2: 6 horas e 2 minutos.

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4: 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Hora certa, bom gás, 6 horas e 21 minutos. 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
10: 6 horas e 23 minutos.
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3: Ah, de volta aqui na Transvale FM, de volta com o Sertanejada. Bom dia pra você, obrigado aí pelo carinho, pela audiência, todo mundo curtindo aqui a nossa programação aqui na Transvale FM, aqui do 87,7. Olha, tô aqui com áudio, os filhos da Luciana lá no Monte Calvário, a Luciana Ferreira, o esposo Hélito. Alô, Luciana, um abraço pra vocês e bom dia. Tá sempre com a Transvale FM. Tá aqui o áudio que os filhos dela mandaram. Bota o áudio aí dos filhos da Luciana pra gente.
4: Minha mãe é 10 porque ela é minha rainha, minha vida, meu tudo.
3: Eita, coisa boa! Já tá participando aqui da promoção, Luciana. A promoção Minha Mãe é 10. Boa sorte pra vocês aí.
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3: Daqui a pouquinho tem mais áudio. A promoção Minha Mãe é 10. Galera, vai gravando, vai mandando pra Transvale FM no 229-9890-6671. Tem que ir também no Instagram. Comprei as etapas lá porque é muita coisa boa. Eduardo Costa. Minha saudade, agora 6:30, bom dia.

0: Hora certa aqui na Transvala FM, 6 horas e 36 reais e 6 centavos, tá todo mundo com a gente. 6 horas e 36 reais, só potência, meu amigo, bom dia. Obrigado pelo carinho, pela audiência, todo mundo curtindo aqui a nossa programação aqui na Transvala FM, aqui no 87,7. Olha, tem mais áudio, a galera tá mandando áudio, tá participando da promoção. Olha, todo mundo querendo ganhar TV aqui de 32 polegadas, hein? Tem TV, olha, tem lavadora de alta pressão pra você dar um trato na casa, pra lavar o carro, pra lavar a motoca. Ei, meu Deus do céu, muita coisa boa. Pra dar aquela lavar na área e na casa. Essa lavadora é top, linda também. TV de 32 polegadas, lavador de alta pressão. Tem mais o quê? Tem Alexa, vai ter Alexa, meu amigo. Vai ter Alexa, sim. Relógio digital, olha. Então, manda o áudio gravado pra gente aqui na Transvale. É pra ele responder por que sua mãe 10. Vai no Instagram da Transvale e passa todas as etapas. A Daphne mandou pra sua mãe, a Luciana de Paula.
1: Minha mãe é 10, ela é guerreira, entendeu? Ela faz tudo por mim, tudo que eu quero ela faz, ela já me deu uma bebê reborn, entendeu? Sem ela poder me dar, ela é guerreira na hora do meu dever de casa, ela me ajuda a fazer, que eu não consigo fazer sozinha. Sem ela eu não sou nada.
0: Tá certo, tá aí a Daphne Sofia Ribeiro de Melo, que mandou aí pra mamãe Luciana de Paula. Ô, Daphne, essa mensagem, isso tá linda, né? Linda! Já ganhou o bebê reborn, coisa boa, hein? Parabéns pra você, tá bom? Tudo de bom. Boa sorte aí aqui na promoção da Transvale FM. Minha promoção, minha mãe 10. Seu áudio tá top, tá muito lindo aí o seu áudio, tá bom? Tá show de bola. Boa sorte, faça as etapas, tá bom, Daphne? No Instagram também, pede mamãe pra ir lá no Instagram, pra fazer tudo direitinho. E boa sorte, mandando um forte abraço a Luciana Maria, tá com a gente lá no Monte Calvário. Alô, Luciana, tá sempre com a gente. Dá tempo pra tocar o áudio do filho da Luciana? A gente vai ver aqui agora, aqui. Vê se dá tempo de tocar. Mandou pra gente aqui na Transvale FM, 87,7. Vai dar tempo, então toque pra Luciana. Alô, Luciana, bom dia.
2: Minha mãe é 10 porque ela é minha rainha, minha vida, meu tudo.
0: Eita, caprichou, hein?
2: Minha mãe é 10 porque ela é minha rainha, minha vida, meu tudo.
0: É, caprichou.
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0: Um abraço aí, Luciana. Tá sempre com a gente, Luciana Ferreira, lá no Monte Calvário, esposo Wellington, os filhos. Tá sempre com a gente. Alô, Moisés Ferreira, da Agri Esporte. Um abraço a todos vocês. Chegando Gino e Gino.

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1: Como vai o tempo e a temperatura?
2: Ah, muito bem, o tempo e a temperatura para o Bom Jesus. Hoje é quinta-feira, dia 7 de maio de 2026. Olha só, com muitas nuvens e pancadas de chuva à tarde, muitas nuvens à noite e sem chuva, tá bom? Temperatura máxima em 30 graus, mínima em 20 graus, umidade máxima em 95%. Olha, a velocidade do vento é de 5 km por hora, tá bom? Olha, a probabilidade de chuva em 56%, estimado 0,3 milímetros.
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2: 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Bom dia.
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14: 6:48.
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2: Ah, de volta aqui na Transvala FM, de volta com o Sertanejada. Bom dia pra você, obrigado pelo carinho e pela audiência. Todo mundo curtindo aqui a nossa programação aqui da Transvala FM, da 87,7, aqui da sua Transvala. Muito bom dia pra você, obrigado pelo carinho, pela audiência. Todo mundo com a gente, mandando um forte abraço, galera, com a gente. Priscila Corrêa dos Santos, tá lá no Santa Terezinha. Bom dia, Priscila. Esposa André Luiz, bom dia. André Luiz está com a gente. A esposa Cleza Coelho, bom dia. Galera boa. Bom dia para Maria Laura Rosa Pereira, curtindo a Transvala. Jaqueline Mansano está com a gente. Alô, Jaqueline Mansano. Um abraço, bom dia, sempre com a gente. Curtindo a nossa programação aqui na Transvala FM, na 87,7. Ela mandou um áudio que a Jaqueline Mansano passou a mãe Rosa. Capricha no áudio dela aí, cadê? Jaqueline Mansano para sua mãe Rosa.
3: Minha mãe é 10 porque ela é um exemplo de força, cuidado e amor todos os dias. Ela sempre faz o melhor por mim e pelos meus filhos. A minha mãe é a melhor que existe.
2: Parabéns aí, Jaqueline Mansano, para sua mãe Rosa. Eita! Até a voz bonita, Jaqueline Mansano. Ô, Jaqueline, um abraço para você. Bom dia, minha amiga. Tá sempre com a gente, a Rosa. Um abraço a todos vocês e galera, sempre com a gente, curtindo a nossa programação. Vem chegando!
0: Milton Pinto e Tom Carvalho.
1: Acabou que morreu, foi pro céu.
4: Ah.
1: Chegou lá, tava aquele marasmo danado, só freira, e ele foi encanjoado daquilo. Ele falou: São Pedro, eu tô caindo fora daqui, esse trem aqui não tá com nada, não. Isso aqui que é o céu? Ele falou: é. Só tem vixe? Ah, não, pelo amor de Deus. É de lá desse muro, é o inferno, se você quiser ir pra lá. Ele pôs o ouvido lá no beirando assim, escutou: lá vem ela. E pensou: nossa, só tem mulher bonita naquele trem. Pôs o ouvido de novo: lá vem ela.
4: Oh.
1: São Pedro, eu vou pra lá. São Pedro falou: o seguinte, se você pular esse muro aí, meu filho, você não tem jeito de voltar mais.
4: Acabou.
1: Não. Acabou.
4: Né?
1: Ele falou: pois eu vou. Eu prefiro o inferno lá que tá movimentado. Tem mulher bonita demais.
4: Sei.
1: Subiu aquele muro, São Pedro empurrou a bunda dele.
4: Sei.
1: E ele vacou do outro lado, compadre. Quando ele caiu do outro lado, era cheinho de merda.
4: Não!
1: E caiu e afundou, ficou só com a cara de fora, o pescoço atolado, é. Todo mundo. Que ele olhou assim, tinha uns 300.
4: É.
1: Que ele olhou, vinha uma lâmina de lá pra cá, rente a merda assim, passar todo mundo. Lá vem ela, todo mundo.
2: Eita, Nilton Pinto, eu tô gravando se essa moda pega, vou te falar. Tá começando a hora country.

Alô, galera do Chapéu da Espora da Botina perto, sinto que a hora country está no ar. Tem Breno e Matheus, Ai Cowboy. Abraço, bom dia pra Maria Aparecida lá na Secretaria de Obras. Parece o bom dia. Alô pra toda a galera que tinha na Transvalho, seus amigos de trabalho e amigas. Abraço aí, Maria Aparecida. Galera sempre com a gente. Rogério Carpinteiro lá no Olhar Mais com a gente, bom dia.

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0: Hora certa aqui na Transvala FM, 6h58,06. Tá todo mundo com a gente. 6h56, só potência, meu amigo. Bom dia. Olha, daqui a pouquinho tem Transvala Notícia aqui no seu Transvala FM. Hoje acontece encontro lá nos Estados Unidos do presidente Luiz Inácio Lula da Silva do Brasil e o Donald Trump. Olha, entre as conversas vai ter isso. Vamos falar sobre o Pix, né? É, pô, o Trump eu acho que tá com ciúme do nosso Pix. Eles não têm o Pix, né? São país de primeiro mundo, a maior potência mundial, os Estados Unidos. E eles não têm o Pix. E o Brasil tem o Pix, né? Coisa muito boa, né? É, mas não vai dar pra ele acabar com o Pix do Brasil, não, né? É muito bom o Pix, você vai nas ruas, faz suas compras, é uma coisa muito boa que o Brasil fez, né? O Banco Central do Brasil, e o Pix é dos brasileiros, né? Daqui a pouquinho eu vou falar mais pra você no Transvala Notícias, aqui no seu Transvala FM. Continua!
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0: Continua a hora country, Tena Castela, olha onde eu tô. Tô aqui na Transvale, gente, nessa potência de rádio. Promoção, minha mãe 10 tá bombando, galera tá mandando áudio, tá gravando, tá aí no Instagram. Quem vai ganhar TV de 32 polegadas? Essa lavadora bacana aqui, essa lavadora de alta pressão, hein? Lá da casa do trabalhador, do nosso amigo Jefferson. Vai no Instagram, faça todas as etapas, grava o áudio, respondendo porque sua mãe 10 e boa sorte.

0: Já passou Ana Castela Boiadeira, encerrando aqui a Hora Country. Olha onde eu tô. Te vendo também, Guilherme Silva, prepara o laço. E ainda Breno e Matheus, aí cowboy. Essa Transvale FM 87,7, toda hora é hora. Daqui a pouquinho tem muito mais sucesso.
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0: Vai ter que já tem César Menor de Fabiano com Mari Fernandes.

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2: O Grêmio conquistou uma vitória importante fora de casa ao golear o Deportivo Riestra por 3-0, em jogo válido pela fase de grupos da Copa Sul-Americana. Os gols foram marcados por Carlos Vinícius, Amuzu e Brightwaite, em uma atuação dominante do time gaúcho, que controlou a partida mesmo jogando na Argentina. Com o resultado, o tricolor chegou a 7 pontos e assumiu a liderança do Grupo F, ficando em posição favorável na briga pela classificação direta às oitavas de final. Além de encerrar um jejum de vitórias como visitante, o time agora depende apenas de si nas próximas rodadas para avançar na competição continental.
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1: 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Bom dia. 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
5: 7:08. 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
1: O Transvale Notícia, tudo para você ficar muito bem informado, tudo que acontece no Brasil, no mundo é notícia. Hoje, quinta-feira, dia 7 de maio de 2026. Transvale Notícias, edição aí das 7 horas. Olha, aqui no G1 na internet, Lula e Trump vão se encontrar hoje nos Estados Unidos. E o Pix vai ser falado, porque o Pix deve ser assunto central do encontro entre os presidentes e também das terras raras aqui no Brasil, hein? essa reunião vai ser boa, principalmente para o Brasil. Vai ser muito boa essa reunião. O Pix deve ser assunto central do encontro entre os presidentes Luiz Inácio Lula da Silva do PT e Donald Trump, que ocorre nessa quinta-feira, hoje, dia 7. O sistema brasileiro de pagamento instantâneo entrou na mira do governo dos Estados Unidos durante uma investigação comercial aberta em julho de 2025, a pedido do presidente Donald Trump. No documento que oficializou o processo, a gestão Trump não mencionou o Pix diretamente, mas fez referência a serviços de comércio digital, pagamentos eletrônicos, inclusive os oferecimentos pelo Estado brasileiro. Pix é o único sistema do governo com essa finalidade, pagamento eletrônico e sem custo para nós brasileiros. Mas acho que se o Trump está lá chupando o dedo nos Estados Unidos, que o Brasil tem o Pix e os Estados Unidos não tem o Pix, né? Que coisa, hein? Trazer uma notícia tudo para você ficar muito bem informado. Mais informações desse encontro entre o Lula e o Trump pode destravar também acordo de minerais com os Estados Unidos. Mais informações da CNN Brasil.
8: Acordo de minerais com os Estados Unidos. Americanos enviaram ao Brasil em fevereiro uma proposta de acordo que prevê, entre outros pontos, financiamento para refinarias no Brasil. CNN teve acesso a trechos do documento. O encontro entre o presidente Luiz Inácio Lula da Silva PT e o presidente dos Estados Unidos, Donald Trump, pode destravar as negociações em torno do acordo de minerais críticos proposto pelos americanos ao Brasil ainda em fevereiro. O tema estará na pauta da reunião entre os dois presidentes, que acontece nesta quinta-feira 7. Não há, entre fontes dos dois governos ouvidas pela CNN, grande expectativa de assinatura de um acordo durante o encontro. Ainda assim, uma eventual formalização é tratada com extrema cautela e dificilmente seria antecipada à imprensa antes da reunião. Essas mesmas fontes que acompanham diretamente as negociações afirmam que um acordo dessa dimensão, caso seja assinado, só poderia ser formalizado em uma reunião entre os dois presidentes. A conversa ocorre um dia depois de a Câmara dos Deputados aprovar, na quarta-feira 6, a Política Nacional dos Minerais Críticos e Estratégicos. O texto aprovado pela Câmara cria instrumentos para estimular beneficiamento, transformação mineral, industrialização e agregação de valor no Brasil. Também dá ao governo federal mecanismos de coordenação sobre projetos considerados estratégicos, como a criação do SINCE, Conselho Nacional para a Industrialização de Minerais Críticos e Estratégicos. O Conselho terá papel central na política, incluindo a definição de prioridades, o enquadramento de projetos e a homologação de operações envolvendo ativos de minerais críticos por meio de um mecanismo de triagem. A versão final retirou a exigência de anuência prévia do Executivo sobre operações societárias, após pressão do setor privado e de alas do próprio governo. Apesar da aprovação na Câmara, o projeto ainda precisa passar pelo Senado. Proposta dos Estados Unidos. A CNN obteve trechos da proposta enviada pelos Estados Unidos ao Brasil em fevereiro. O documento prevê, entre outros pontos, financiamento para capacidade de refino e processamento em território brasileiro, transferência tecnológica e mecanismos voltados a dar mais segurança às cadeias de suprimento de minerais críticos. A proposta é considerada semelhante ao acordo firmado entre Estados Unidos e Austrália, hoje visto como referência no setor, com algumas diferenças inspiradas também em um memorando posterior assinado entre americanos e Tailândia. Uma ala do governo federal trata o documento como genérico, por reunir pontos já presentes em outros acordos internacionais. Nas negociações, porém, representantes americanos têm rebatido essa avaliação argumentando que estão negociando com dezenas de países e que acordos no setor mineral tendem a seguir padrões semelhantes. Outra ala do governo também aponta que um dos trechos do acordo poderia prever, na prática, uma cláusula de exclusividade, interpretação que os representantes americanos rebatem, afirmando que o texto apenas estabelece prioridade de investimento dentro das legislações domésticas, sem impedir parcerias com outros países. O primeiro ponto da proposta trata diretamente da estratégia americana de reorganizar as cadeias produtivas de minerais críticos, hoje fortemente concentradas na China. Pelo texto, Brasil e Estados Unidos se comprometeriam a intensificar esforços de cooperação para acelerar o fornecimento seguro desses insumos, considerados estratégicos para defesa, transição energética e tecnologias avançadas. O segundo eixo envolve financiamento. Pelo acordo proposto, ambos os países mobilizariam apoio governamental e do setor privado, incluindo despesas de capital e operacionais, por meio de garantias, empréstimos, participação acionária, seguros e facilitação regulatória. Na prática, isso abriria espaço para apoio financeiro a projetos de mineração e processamento no Brasil, especialmente em etapas de maior agregação de valor, como refino e separação. Nesse ponto aparece uma das principais diferenças em relação ao acordo entre Estados Unidos e Austrália. No caso australiano, os dois países se comprometeram a viabilizar ao menos US$ 1 bilhão em financiamento para projetos selecionados. Na proposta ao Brasil, esse valor não foi incluído, o que, segundo fontes, reduz o grau de compromisso financeiro direto dos americanos. Outra diferença é a ausência, no texto proposto ao Brasil, da realização periódica de encontros ministeriais específicos para tratar de investimentos em mineração, ponto presente no acordo com a Austrália. Já um trecho inspirado no acordo entre Estados Unidos e Tailândia gerou maior sensibilidade dentro do governo brasileiro. Nesse ponto, os países concordariam que esperam ter a primeira oportunidade de investir em projetos considerados prioritários. Segundo o texto, essa prioridade ocorreria dentro das leis domésticas de cada país, ponto frequentemente destacado pelos americanos nas reuniões. A CNN teve acesso a este trecho do documento. Embora cada participante possa determinar se um projeto é adequado para investimento, sujeito aos acordos existentes entre os participantes, os participantes esperam ter a primeira oportunidade de investir, de acordo com as leis domésticas, em ativos de minerais críticos que possam ser vendidos no Brasil ou por uma empresa sediada ou incorporada no Brasil. Parte do governo brasileiro interpreta o trecho como potencialmente sensível, por levantar dúvidas sobre eventual preferência a investidores americanos. Os Estados Unidos negam que o dispositivo represente exclusividade. Outro ponto relevante da proposta trata do licenciamento. Brasil e Estados Unidos se comprometeriam a acelerar, simplificar e flexibilizar processos regulatórios para projetos considerados prioritários. O texto menciona explicitamente a construção de capacidades de refino e processamento em território nacional. Um dos trechos considerados mais importantes do acordo é o que trata dos chamados mecanismos de preço. Pelo texto, os países trabalhariam para proteger seus mercados domésticos de minerais críticos contra práticas consideradas desleais, incluindo a criação de sistemas com preços mínimos ou mecanismos semelhantes. Esse ponto é visto como central para o setor, já que mineradoras frequentemente apontam o risco de dumping, especialmente diante do domínio da China nessas cadeias produtivas. Preços mínimos são considerados importantes para viabilizar investimentos de longo prazo, que exigem grande volume de capital e previsibilidade de mercado. O acordo também prevê cooperação e mapeamento geológico, apoio a tecnologias de reciclagem de minerais e coordenação com parceiros internacionais para fortalecer cadeias de suprimento. Outra diferença em relação ao acordo com a Austrália é a ausência de um grupo formal de resposta rápida para a segurança de suprimento. No caso australiano, foi criado um grupo bilateral para identificar vulnerabilidades e acelerar projetos prioritários, mecanismo que não foi incluído na proposta ao Brasil. Por que o Brasil não assina o acordo? Apesar da proposta já ter sido apresentada, o memorando segue em análise no Palácio do Planalto. Segundo fontes, diferentes alas do governo levantam questionamentos que vão desde aspectos políticos internos até implicações geopolíticas e econômicas. Uma ala avalia que não seria estratégico o Brasil se posicionar em um acordo com viés considerado anti-China, já que a estratégia americana busca reduzir a dependência chinesa no setor. A China é hoje o principal parceiro comercial do Brasil. Outra ala questiona a possibilidade de exclusividade, interpretação negada pelos americanos, que destacam que o texto prevê apenas prioridade dentro das leis nacionais. Além disso, interlocutores avaliam que o acordo enfrenta resistência também por razões políticas. Trump enfrenta baixa popularidade no Brasil, e integrantes do governo lembram que momentos de embate entre os dois líderes coincidiram com picos de popularidade do presidente Lula. Em um ano eleitoral, avaliam essas fontes, a aproximação com o governo americano nesse contexto poderia ser vista como politicamente sensível.
1: É, vamos ver o que vai dar essa reunião hoje entre o Lula, né, o Luiz Inácio Lula da Silva, e o Donald Trump, o presidente dos Estados Unidos. 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

0: De volta aqui na Transvale, de volta com o Sertanejado. Um abraço, é Denise Martins Lepe, curtindo a Transvale. Priscila Corrêa dos Santos, bom dia. Galera boa sempre com a Transvale FM. A Luciana Ferreira tá lá no Monte Calvário. Alô, Luciana, bom dia. Galera boa sempre com a gente. Vem chegando a breteira de hoje. A breteira de hoje é a Dona Thelma Campos, tá lá na Avenida Olímpica, o esposo seu Eugênio Lopes. Alô, Dona Thelma Campos, um abraço, bom dia. Nossa breteira de hoje.
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0: Ela pediu som com o Daniel, Adoro Amar Você, pro seu Eugênio Lopes. Alô, Dona Thelma Campos, seu Eugênio Lopes. Um abraço pra vocês e mandando um forte abraço ao amigo Jodinho, esposa Patrícia, Carlinhos Sinteco, esposa Neia, galera lá do Jardim Valério, bom dia. Bom dia pra Regina Esgó, neto Davi, filho de Diego, tá todo mundo na Transvale.
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3: 7:34.
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3: 7:36.
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3: 7 horas e 38 minutos.
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0: Transvale 749.
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0: Transvale 7:51.
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0: Transvale 7:53.
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2: Ah, de volta aqui na Transvala FM, de volta com o Sertanejada. Bom dia pra você, obrigado aí pelo carinho e pela audiência. Daqui a pouquinho tem o programa Energia com a Mary Silva. Já tomou aquele cafezão gostoso aqui na Transvala FM, aqui nos estúdios, aqui na nossa cozinha. Café tá top, né, Mary? Daqui a pouquinho com o programa Energia aqui na sua Transvala FM. É hora de
0: Milton Pinto e Tom Carvalho.
3: Mas ela tava assim, né, preocupada porque o marido dela tava me perrengado. Sei. Ela falou, gente, eu preciso ajudar a trazer dinheiro pra casa, né?
4: Sei.
3: E aí ela falou com o compadre dela, que era carreiro, vivia fazendo...
4: do que... tempo do carro de bom.
3: É. Aí ela falou, não, aí, pode trabalhar, eu tô precisando de um candeeiro mesmo pra trabalhar Sei. Comigo. Se você quiser, compadre, foi. Só que ela era assim, danada de bonita, só, ajeitada. E ela foi carreando um dia, dois, três, rapaz, e loiando ela... Com aqueles pernão,
4: foi dando aquele frijone.
3: Foi subindo no estamo dele, eu falei, gente, eu não tô aguentando mais, não. Como é que eu faço? Mais com medo, né?
4: É.
3: Aí um dia ele arriscou, compadre. Sim. Levantou a vara de ferrão e falou: Fasta Canadá e vem rochedo. Vontade de cantar, comadre, mas tô com medo.
4: Oh. E
3: aí,
4: ela?
3: Aí ela respondeu: Fasta rochedo, vem Canadá. Pode cantar, cacumadá.

Hora certa aqui na Transvale FM, agora 8 em ponto. 8 em ponto aqui na Transvale FM, só potência, meu amigo. Galera, tá chegando junto, hein? Promoção tá bombando aqui, a promoção Minha Mãe 10 aqui na Transvale FM, na 87,7. A gente vai agradecendo a galera e essa audiência maçã de todo o Vale do Itabapuana. O peão aqui, o meu secretário falou, será que tem como eu ganhar essa lavadora de alta pressão? Falou, ó. A promoção é dia das mães, não é dia do papai ainda não.

0: Eita, já tá querendo ganhar, rapaz. Tá querendo passar a perna na mamãe. 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Essa galera tá junto com a gente aqui na Transvale FM, na 87,7. Vem chegando o programa Energia com a Mary Silva. Com previsões astrais, Transvale Notícias, previsão do tempo e alegria, quanta gente da Mary Silva aqui na sua Transvale FM. Fica com Deus, tô indo com ele e até amanhã, se Deus quiser. Tchau, gente!
1: Um abraço do Bruno e o outro do Marrone, pro senhor e para todos os fiéis que estão cantando aqui com a gente.
2: Deus abençoe.

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0: Transvale 8 e 6.
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Beleza, beleza, galerinha. 8 horas e 12, hein? 8 e 12. Bom dia, bom dia. No ar o nosso Energia. Rolando por aqui pra você a partir de agora. Até meio-dia. É sucesso, alegria, alta astral, informações e muito mais. Transvala FM 87,7. Boa quinta-feira pra você em casa, no carro, no trabalho, onde quer que você esteja fazendo o que quer que seja. Obrigada pelo carinho da audiência. Você que tá com a gente aí pelo rádio convencional, pelo aplicativo Brasil afora. Por aqui, o nosso Energia. Tem horóscopo do dia, resumo de novelas, tem dicas para o seu dia a dia, tem bom humor, tem baú da trans, sucesso e muito mais. Claro, tem você aí do outro lado com a gente, né? 22998906671. WhatsApp, liberadaço pra sua participação. Fique à vontade, sinta-se em casa pra participar com a gente. Rolando a promoção que tá bombando, né? Pois é. Você que ainda não tá participando, participa aí, dá bobeira não. Não pode pular etapas, tá, gente? Tá? Proibido pular etapas. A gente vai estar conferindo se você realmente cumpriu todas as etapas, tá? Não pode pular etapa, tá? Seu áudio, no máximo um minuto, por favor. Combinado? Muito bem. Pra você que tá de nível, parabéns, felicidades, muitos anos de vida. Que papai do céu abençoe seus planos, realize seus sonhos. Muita informação também na sua manhã, né? 9, 10 e 11 da manhã. Transvale Notícias. Eu sou o Mary Silvia, é sempre um prazer a sua companhia. Daqui a pouquinho eu te conto da promoção, hein? Léo Santana e Marquinha de Fitinha. Gente, o seu áudio precisa ser assim, ó. Por que a sua mãe é 10? A minha mãe é 10 por causa disso, disso, disso. Simples, tá? Curto e direto, por favor, tá bom? Léo Santana, bora, bora, energia no ar, 8h14. Zero.

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12: Beleza, beleza, beleza. 8h28, galerinha, por aqui o Nossa Energia de volta. Olha, rolando a promoção, né? Você sabe, a Rádio das Melhores Promoções traz mais uma da Lua pra você, viu? 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Chegando menos é mais, traumas. Já já tem dicas. 8h30 na Trans. Bom dia!

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0: Para verificar se a gordura está na temperatura ideal para frituras, é só colocar um pedaço de pão amanhecido na frigideira. Se tostar num instante, a temperatura está ótima para fritar batatas, bifes e peixes.
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Beleza, tá aí Felipe Araújo, Estranho de Novo. Menos é mais trauma. 6 horas e 36 minutinhos, 8h36. E break, você sabe, é rapidinho, tá só começando. Tem muito mais na sua manhã. Fica por aí, hein?

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11: Beleza, 8 horas e 45 minutinhos. 8h45. Bom dia, excelente quinta-feira. Olha, já já tem música do dia, né? Daqui a pouquinho, às 9, você sabe, destacando pra você algumas das principais e mais recentes acontecimentos, né? De nossa região. Daqui a pouquinho, tá? Daqui a pouquinho você fica bem informado, bem informada com a gente, trazendo pra você também a previsão do tempo, né? Vamos ver se vai ter alguma chuvinha pra hoje, né? Daqui a pouquinho vamos ver como vai ficar a temperatura pra hoje, daqui a pouquinho, tá bom? Muito bem, bora falar da promoção que tá bombando, galera, tá participando de montão, né? E tem áudio aqui, né? Tem áudio aqui, o áudio da Lizete, né? O áudio da Lizete, por aqui, falando, porque que a mamãe dela é 10, né? Alô, Lizete, Lizete da Silva Souza, né? Lá do Belvedere, tá sempre com a gente, né? Nossa ouvinte assídua, né? Tá sempre ligadaça na programação. Lizete, conta pra gente por que que a sua mamãe é 10.
12: Por que minha mãe é 10? A minha mãe é 10 porque ela me ensinou como é ser uma mãe de verdade, como é ser uma mulher perfeita, e como é ser uma dona de casa de responsabilidade. Então, o pouco que ela me ensinou é o pouco que transformou em muito que eu vou carregar pro resto da minha vida. Obrigado, mãe, por ser uma mãe tão especial, tão dedicada e tão amorosa. Eu te amo muito.
11: Tá aí, o áudio do Lizete Souza. Parabéns pra você e pela mamãe, né? Lindo áudio, tá? A Lizete ficou emocionada, né, Lizete? É falar de mãe é isso, né? Mexe com o coração da gente, afinal de contas, né? Mãe é amor verdadeiro, amor eterno, né? Que bom. Boa sorte aí, feliz dia das mães pra você, Lizete, pra mamãe também, tá bom? Boa sorte! Chegando Paula Fernandes, paixão de mulher.

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Isso aí, música do dia, hein? Bom demais. Dua Lipa, Shakira e Sean Paul. Abrindo a sequência, Paulinha Fernandes, Paixão de Mulher. 8h53 na Trans. Tem break, é rapidinho. E já já, primeira edição do Transvale Notícias.

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9: Muito bem, por aqui 9 horas 1 minuto, 9 e 1. Muito bom dia para você no ar. A primeira edição do Transvale Notícias desta quinta-feira, dia 7 de maio de 2026. Você fica bem informado, bem informada com a gente. Agora na edição das 9, destacando para você algumas das principais e mais recentes notícias de nossa

nossa região. Já já também você confere Girando com Notícias, né? Girando com as notícias, trazendo aí algumas das principais manchetes aí do Brasil e do mundo, né? Também já já você confere a previsão do tempo para esta quinta-feira para a nossa região. É, aqui Bom Jesus do Itabapuana, Bom Jesus do Norte, né? E proximidades. Muito bem, muito bem. Então, vamos às nossas notícias. Manchetes aí desta quinta-feira. Muito bem, muito bem. Vamos lá, vamos lá, vamos lá. É, começar aqui falando aqui, né? Dessa fraude aí que tá acontecendo aí, né? Em São José do Calçado, gente. Pois é. TRE do Espírito Santo avança em julgamento por fraude à cota de gênero. E Câmara de São José do Calçado pode ter mudança de vereadores, tá? A Câmara Municipal de São José do Calçado pode passar por uma grande mudança política após avanço de um julgamento no Tribunal Regional Eleitoral do Espírito Santo, o TRE do Espírito Santo. A análise do processo realizada nesta quarta-feira aponta para a possível cassação de mandatos ligados a uma suposta fraude à cota de gênero nas eleições municipais, o que pode alterar a atual composição do legislativo da cidade. Durante a sessão, a relatora do caso, Isabela Rossi Naumann Chaves, apresentou o voto favorável à condenação de Maria Aparecida da Silva Dias Lima. Segundo o entendimento apresentado no julgamento, há indícios de irregularidades envolvendo o cumprimento da legislação eleitoral referente à participação feminina nas chapas partidárias. Apesar da suspensão temporária da análise, após um pedido de vista, mecanismo utilizado para permitir mais tempo de avaliação por parte de outro magistrado, a maioria dos votos já teria se formado pela condenação. Caso a decisão seja confirmada, ao fim do julgamento, Maria Aparecida poderá perder os direitos políticos e ficar inelegível. Com a eventual anulação dos votos da chapa investigada, a Justiça Eleitoral deverá realizar um novo cálculo do quociente eleitoral, procedimento que redefine a distribuição das vagas no Legislativo Municipal. Nesse cenário, os suplentes Roberto, João e Doutor Adriano poderão assumir cadeiras na Câmara de Vereadores de São José do Calçado. O processo eleitoral segue em tramitação no TRE do Espírito Santo e continua sendo acompanhado de perto por lideranças políticas e moradores da cidade. A expectativa é de que o julgamento seja retomado nos próximos dias, podendo provocar uma das maiores reconfigurações políticas recentes no município. Vamos acompanhar e ver o que vai dar isso, né? Ex-prefeito de Itaperuna, Alfredão, é exonerado de cargo no governo do Rio. Olha só, gente. Prefeitura de Santo Antônio de Pádua reabre inscrições de concurso com 420 vagas. Pois é, a Prefeitura de Santo Antônio de Pádua, gente, anunciou a reabertura das inscrições para o seu concurso público, que oferece um total de 420 vagas distribuídas entre diversos níveis de escolaridade. A decisão, oficializada por meio da terceira retificação do certame, inclui também a atualização dos critérios de reserva de vagas para candidatos autodeclarados pretos, pardas, indígenas e quilombolas, além de estabelecer prazos para desistência e reembolso de valores. As oportunidades contemplam profissionais com ensino fundamental, médio, técnico e superior, com remunerações iniciais que variam entre R$ 1.674,21 e R$ 5.318,89. Entre os cargos disponíveis, destacam-se vagas para coveiro, motorista de ônibus escolar, operador de máquinas pesadas no nível fundamental. Para os níveis médio e técnico, as chances incluem funções como agente administrativo, técnico de enfermagem, guarda civil municipal e professor de educação infantil. Já no nível superior, há vagas para médicos, de diversas especialidades, advogados, enfermeiros, engenheiros, psicólogos e coordenadores pedagógicos.
Os interessados devem realizar a inscrição exclusivamente pela internet, gente, através do portal do Instituto Referência, empresa responsável pela organização da seleção. O novo prazo para garantir a participação encerra-se no dia 18 de maio, segunda-feira, tá? Próximo dia 18, tá certo? As taxas de inscrição foram fixadas em R$ 65,00 para candidatos de nível fundamental, R$ 75,00 para níveis médio e técnico e R$ 105,00 para cargos que exigem formação superior. O processo de seleção dos candidatos será composto por provas objetivas de múltiplas escolhas, possuindo caráter eliminatório e classificatório. Conforme o cronograma atualizado, a aplicação das provas está prevista para ocorrer nos dias 27 e 28 de junho, sábado e domingo. Candidatos a cargos específicos devem consultar os editais número 01/2026 e número 02/2026 para verificar a existência de etapas adicionais como prova de títulos ou testes práticos, tá? Para você que busca uma das 420 vagas, tá, oferecidas, você deve conferir o detalhamento dos principais pontos do certame conforme a última retificação. Cronograma, inscrições, prazo final, as inscrições foram reabertas e seguem até dia 18 de maio, tá certo? O site da organizadora. Todo o processo deve ser feito exclusivamente pelo portal do Instituto Referência. Procura lá, tá? Pesquisa lá. Portal Referência para você fazer aí a inscrição para o concurso aí de Santo Antônio de Pádua, tá certo? Bora, chegando aqui, ó, previsão do tempo. Muito bem, muito bem. Gente, para hoje, um pouco parecido com ontem, pois é. Ah, veio um sereno, né? É, só um sereno mesmo, tá? Porque a chuva sumiu. Para hoje, sol com muitas nuvens, podendo ocorrer pancadas de chuva à tarde, tá? À noite, muitas nuvens, mas sem chuva, tá? 62% de alguma chuva, tá? Pouca coisa, tá? Menos que 3, menos que 4 milímetros, tá? É, coisa aí de 3 milímetros e alguma coisa, tá? É, 3 milímetros e pouco, pouco mesmo. É só mesmo sereno. Temperatura para hoje, 20 graus na mínima, a máxima nos 30 graus, com a sensação térmica em 25, a umidade do ar em 85%. Bora aqui, ó, giro de notícias, tá? Girando com a notícia chegando.

0: Ir ao supermercado está ficando cada vez mais caro para o bolso do brasileiro. Uma verdadeira tempestade perfeita de fatores climáticos e econômicos está pressionando o preço dos alimentos em todo o país nesta primeira semana de maio. Essa alta generalizada na cesta básica já acende um sinal de alerta na equipe econômica, pois ameaça diretamente a meta de inflação estipulada pelo Banco Central para 2026. Analistas do mercado financeiro preveem que a taxa de juros pode sofrer impactos se a escalada dos preços não for contida nos próximos meses.
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3: Bom dia, bora, bora! Energia de volta, 9 horas e 10!
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1: Agora as previsões para Áries, Touro e Gêmeos. Signo de Áries.
2: Nascidos entre 21 de março a 20 de abril.
3: Hoje o dia te coloca frente a frente com escolhas práticas. Nada de teoria, é hora de decidir no concreto. Você pode perceber que está adiando algo simples por excesso de pensamento. No trabalho, resolva o que está pendente sem enrolar. Nos estudos, pratique mais do que revise. No amor, menos expectativa e mais atitude real. Número da sorte, 22.
1: Signo de Touro.
2: Nascidos entre 21 de abril a 21 de maio.
3: A quinta traz uma sensação de agora vai. Aquilo que parecia distante começa a mostrar resultado, mesmo que pequeno. O segredo será reconhecer os avanços. No trabalho, algo começa a fluir. Nos estudos, progresso constante. No amor, segurança emocional aumenta, trazendo mais tranquilidade. Número da sorte, 5.
1: Signo de Gêmeos.
2: Nascidos entre 22 de maio a 21 de junho.
3: Hoje você pode sentir necessidade de desacelerar, o que não é comum, e isso será importante. O excesso de estímulo pode cansar mais do que ajudar. No trabalho, evite excesso de tarefas ao mesmo tempo. Nos estudos, qualidade vale mais que quantidade. No amor, presença vale mais que palavras. Número da sorte, 16.
1: Já voltamos com as previsões para Câncer, Leão e Virgem.
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0: Muito bem, muito bem. 9 horas e 23 minutinhos, 9h23. Beleza, beleza. Olha, já já tem mais horóscopo do dia. Já já tem a segunda parte do nosso horóscopo do dia. Muito bem, muito bem. 9 horas e 24. Pulou aqui, hein? Muito bom dia, ótima quinta-feira. Então... daqui a pouquinho tem mais áudio, a galera que tá participando com a gente, né? Da promoção Minha Mãe é 10, da Transvale FM. É, mais uma bombando por aqui, galera tá participando de montão. Você que ainda não tá participando da bobeira, não, chega aí, vem participar com a gente. Muito bem, muito bem. Já pensou sua mãe ganhando aquele presentão? É só por aqui, viu? É só por aqui que a sua mamãe ganha aquele presentaço, né? A promoção Minha Mãe é 10 tem uma super TV, uma linda praia, tem até uma Alexia. É, vem aí a promoção Minha Mãe é 10, já tá no ar, né? Já tá bombando, pois é. 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Primeiro passo, você vai seguir a Transvale lá no Instagram. Já tá seguindo? Ótimo! Segundo passo, você vai enviar um áudio, né? 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Muito bem, muito bem. 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
0: Chegando Péricles e Ferrugem Foguete, agora 9h26 na Trans.

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1: Agora, as previsões para Câncer, Leão e Virgem. Signo de Câncer.
2: Nascidos entre 22 de junho a 22 de julho.
3: O dia traz um chamado para sair da sua zona de proteção. Pode surgir uma situação que exige mais coragem emocional. No trabalho, alguém pode esperar mais de você. Nos estudos, tente algo novo. No amor, abrir o coração pode ser necessário, mesmo com medo. Número da sorte, 29.
1: Signo de Leão.
2: Nascidos entre 23 de julho a 22 de agosto.
3: Hoje você vai perceber que controlar tudo não é possível. E isso pode ser libertador. O dia flui melhor quando você solta um pouco as rédeas. No trabalho, delegar pode ajudar. Nos estudos, aceite erros como parte do processo. No amor, menos controle, mais conexão. Número da sorte, 12.
1: Signo de Virgem.
2: Nascidos entre 23 de agosto a 22 de setembro.
3: A quinta-feira te coloca em modo solução. Problemas que antes pareciam grandes podem ser resolvidos com atitudes simples. No trabalho, pensamento prático em alta. Nos estudos, facilidade para organizar ideias. No amor, resolver pequenas questões fortalece a relação. Número da sorte, 1.
1: Já voltamos com as previsões para Libra, Escorpião e Sagitário.
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aí, traia véia. Linda, né? Ao vivo pra você, certeza. Também por aqui, Péricles e Ferrugem. Foguete, 9h33 da Trans. Tem break, é rapidinho, já tem mais.

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10: Beleza, beleza. 9h44, galera. Olha, já já tem mais horóscopo do dia. Daqui a pouquinho, às 10, a segunda edição do Transvale Notícias. Você fica bem informado, bem informada com a gente. 9 horas e 44 minutinhos. O zap tá liberadaço pra sua participação. 22998906671. Você pede seu som, manda seu alô. De quebra, participa com a gente aí da promoção Minha Mãe é 10. E tá rolando, tá bombando. Galera, tá participando e só falta você aí do outro lado. Beto Sangalo, Dilcinho, uma loucura.
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1: Agora, as previsões para Libra, Escorpião e Sagitário. Signo de Libra.
2: Nascidos entre 23 de setembro a 23 de outubro.
3: Hoje o dia pede mais autenticidade. Você pode se cansar de tentar agradar todo mundo. No trabalho, seja direto. Nos estudos, confie mais no seu jeito. No amor, mostrar quem você realmente é pode mudar a dinâmica da relação. Número da sorte, 18.
1: Signo de Escorpião.
2: Nascidos entre 24 de outubro a 22 de novembro.
3: A quinta traz uma energia de virada interna. Algo muda dentro de você, mesmo que ninguém perceba. No trabalho, isso pode refletir em decisões mais firmes. Nos estudos, foco mais intenso. No amor, sentimentos se reorganizam de forma silenciosa. Número da sorte, 23.
1: Signo de Sagitário.
2: Nascidos entre 23 de novembro a 22 de dezembro.
3: Hoje o dia traz uma leve quebra de rotina. Algo diferente pode acontecer e mudar seu ritmo. No trabalho, uma novidade pode surgir. Nos estudos, aprender fora do padrão será mais interessante. No amor, clima leve e espontâneo. Número da sorte, 4.
1: Já voltamos com as previsões para Capricórnio, Aquário e Peixes.
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Muito bom, tá aí, Gustavo Mioto, pedido de socorro ao vivo pra você na Trans. Também por aqui, Ivete Sangalo de Sim, Uma Loucura. 9 horas e 52 minutinhos, fechando mais uma sequência. Bora, tem break, é rapidinho, já já Transvale Notícias, segunda edição.

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6: Muito bem, muito bem. Por aqui 10 horas em ponto, no ar, a segunda edição do Transvale Notícias. Você fica bem informado, bem informada com a gente. Algumas das principais notícias do dia de nossa região, do país e do mundo. Hoje, quinta-feira, 7 de maio de 2026. Vamos às manchetes. Anvisa determina recolhimento de produtos da IP. Pois é, gente. A inspeção nas fábricas verificou riscos à segurança sanitária dos produtos, que podem ter sido contaminados por micro-organismos, tá? Pois é. Detergente e tal, tá? Muito bem. Rio Branco vence o Gama e está nas semifinais da Copa Verde. Barões da Pisadinha, Léo Santana e Felipe Araújo comandam festa em Aracruz. Próximo final de semana, né, gente? Que chique, hein? Seminário no Museu do Negro terá apresentações de dança, exposição e debates. PF faz operação em Cachoeiro contra esquema de fraude fiscal milionária. Organização criminosa usava empresas de fachada para reduzir dívidas e contas de terceiro para lavagem de dinheiro. Que ruim, hein? Shopping Vitória promove sessão exclusiva de O Diabo Veste Prada. Cinema, legal. Contorno do Mestre Álvaro em obras é um problema velho conhecido em Vitória. Muito bem, muito.

0: bem. Morte no centro. Acusado por feminicídio, namorada vai a júri em setembro. Justiça manteve a prisão preventiva do réu. A jovem foi assassinada com 40 facadas. Algumas atingiram até o rosto. Rosto, meu Deus do céu, hein? Carreta parada deixa trânsito lento em Vila Velha. O veículo ocupa a faixa da direita na Avenida Francelina Carneiro, Setúbal, em Itapuã, e provoca trânsito mais lento na manhã desta quinta. Você que tá aí com a gente pelo aplicativo. Pois é. Defesa Civil alerta para risco na ponte do Pontal em Marataízes. Troca no comando. Engenheiro assume a presidência da ES Gás. Lula prioriza fim de investigação comercial e narcotráfico em conversa com Trump. Vamos ver o que, é que vai dar, hein? Encontro entre os líderes está previsto para quinta-feira, hoje, na Casa Branca. O brasileiro viajou nesta quarta-feira para os Estados Unidos. Sem resposta da prefeitura, moradores se unem para construir ponte em Pancas. Polícia prende segundo suspeito de agredir idoso e atropelou o cavalo do Espírito Santo. Muito bem, muito bem. Vamos a mais algumas manchetes chegando por aqui. Muito bem. Terras raras. O interesse mundial que põe Brasil entre Estados Unidos e China. Pois é, gente. Ó Jesus na causa, hein? Justiça manda prender patroa que agrediu empregada grávida no Maranhão. Pacientes que não estavam em cruzeiro têm suspeita de hantavírus. Não levaram um problema sério o suficiente, diz passageiro. Vai dar problema isso aí, gente. Pelo amor de Deus, tomara que não se espalhe pelo mundo, né? Juíza morre após coleta de óvulos em clínica de reprodução assistida de São Paulo. A magistrada tinha apenas 34 anos, gente. Polícia registrou o caso como morte suspeita e morte acidental. Ciro Nogueira é alvo de fase da Operação Compliance Zero da PF. Ministério Público denuncia professor universitário por abusar de crianças e adolescentes. E a frente fria que tá chegando, né, gente? Pois é. Frente fria causa temporais no Rio Grande do Sul. Chuva forte atinge o norte e o nordeste, tá? É a previsão pro fim de semana, gente. Muito bem. Na Itália, secretário Trump e Melani se reúnem com o Papa Leão. Atendente de banco desliga na cara do Papa de jornal. STF retoma hoje julgamento de distribuição dos royalties do petróleo. É a partilha de recursos. Plantação de lavanda vira atração turística e rende 200 mil por ano. Eita, que legal, linda a lavanda, né, gente? E aí, você, tá querendo ficar rico? É, quem sabe não chegou a sua hora. Mega Sena pode pagar 36 milhões hoje, quinta-feira, tá? Pois é, apostas podem ser feitas até às 20 horas em lotéricas ou pela internet. A lotérica, em geral, né, fecha às 6 da tarde, né? Então você tem tempo ainda. O concurso 3004 da Mega Sena pode pagar um prêmio de 36 milhões para os acertadores que acertarem as 6 dezenas, né? O sorteio ocorre às 21 horas de hoje, quinta-feira, em São Paulo. No concurso da última terça-feira, ninguém acertou as 6 dezenas, né? A aposta mínima para a Mega Sena custa R$ 6,00 e pode ser realizado também pela internet até às 20 horas. Mega Sena tem sorteios semanais às terças, quintas e sábados, tá? Muito bem, muito bem. Então, vai lá, faça a sua fezinha. Quem não arrisca, não petisca, menina. Muito bem. Saúde pública. 300 farmácias públicas de São Paulo são alvos de fiscalização surpresa hoje. Dá ruim pra muita gente. Ah, muito bem, muito bem. Vamos aqui com Silvana Venâncio, trazendo o Momento Esportivo, primeira edição. Bom dia, Silvana!
1: Olá, muito bom dia. Começando o nosso momento falando do Fluminense. Luiz Ubeldi analisou o empate do Fluminense por 1-1 com o Independente Rivadavia. A equipe perdia até os acréscimos quando John Kennedy deixou tudo igual poucos minutos após entrar em campo. Após o duelo, pela quarta rodada da Libertadores, o treinador falou sobre as chances para o Camisa 9. Me parece que John Kennedy é um jogador que entra muito bem, revoluciona o ataque quando a partida está difícil. Então por que não coloca, né, gente? E vamos de Botafogo. O goleiro Neto recebeu elogios do jornal espanhol após a vitória do Botafogo sobre o Racing por 2-1 pela Copa Sul-Americana nesta quarta. Em crônica publicada após a partida, o veículo destacou a atuação do goleiro como fundamental para o resultado positivo do time carioca, especialmente em um momento em que o jogador frequentemente é alvo de crítica da torcida alvinegra. Se o Botafogo somou esses 3 pontos vitais, deve por boa partida e mérito a Neto, que fez várias intervenções sensacionais embaixo das traves para sustentar sua equipe ao longo da partida. Sou Silvana Venâncio, esse é o Momento Esportivo aqui na Transvale FM, com apoio cultural de Midreologia do Geraldinho. 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Próxima edição, às 11 horas. Um grande abraço, sem mais.
0: Muito bem, muito bem. Agradecendo aí Silvana Venâncio com o Momento Esportivo, primeira edição, na segunda edição do Transvale Notícias, que retorna às 11 da manhã.
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0: Bom dia, boa quinta-feira em casa, no carro, no trabalho, onde quer que você esteja fazendo, o que quer que seja. Obrigada pelo carinho da audiência.
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0: Simone Mendes! Muito bem, Simone Mendes vem chegando. Me ama ou me lava. Agora 10h10 na Trans. Já tem mais horóscopo.

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1: Agora, as previsões para Capricórnio, Aquário e Peixes. Signo de Capricórnio.
2: Nascidos entre 22 de dezembro a 20 de janeiro.
3: A quinta pede equilíbrio entre esforço e descanso. Você pode perceber que está indo além do necessário. No trabalho, ajuste o ritmo. Nos estudos, respeite seus limites. No amor, desacelerar pode melhorar a conexão. Número da sorte, 20.
1: Signo de Aquários.
2: Nascidos entre 21 de janeiro a 20 de fevereiro.
3: Hoje, você pode se surpreender com a própria reação diante de algo. Uma situação comum pode despertar um pensamento diferente. No trabalho, novas ideias surgem de situações simples. Nos estudos, criatividade fora do comum. No amor, uma conversa pode mudar tudo. Número da sorte, 8.
1: Signo de Peixes.
2: Nascidos entre 21 de fevereiro a 20 de março.
3: A quinta traz clareza em algo que vinha confuso. Você pode finalmente entender uma situação ou sentimento. No trabalho, decisões ficam mais fáceis. Nos estudos, absorção mais leve. No amor, entendimento traz mais tranquilidade. Número da sorte, 14.
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0: 10 e 15.
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0: 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Muito bom, muito bom. 10 horas e 21, 10 e 21. 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Muito bom. A Daphne mandou aqui áudio, né, gente? A Daphne Sofia Ribeiro de Melo. Ela mandou aqui o áudio. Conta pra gente, Daphne, por que a sua mamãe é 10?
1: Minha mãe é 10. Ela é guerreira. Entendeu? Ela faz tudo por mim. Tudo que eu quero, ela faz. Ela já me deu uma bebê reborn. Entendeu? Sem ela poder me dar. Ela é guerreira. Na hora do meu dever de casa, ela me ajuda a fazer, que eu não consigo fazer sozinha. Sem ela, eu não sou nada.
0: Olha aí, gente, a Daphne, né? Daphne Sofia Ribeiro de Melo. Parabéns aí pra você, pra sua mamãe. Feliz Dia das Mães aí pra sua mamãe, tá bom, Daphne? Parabéns aí. E boa sorte, é claro, né? Muito bem, muito bem. Promoção Minha Mãe é 10. Participa aí você também. Pegando o Chris Brown. Agora 10h24, já já 10h30, baú da Trans.

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The Fibers, Mar de Rosas. Ano de 1971, ô saudade gostosa, né? Também por aqui na Castela, Coração de Ferradura. Abrindo a sequência, Chris Brown. Agora 10h33. Você fica aí, hein? Já a gente volta.

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0: 10h35.
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13: Não tem jeito, meu compadre, vambora. Ela vacilou comigo, nós estamos aí, tudo certo.

0: estamos de novo. Agora o resumo da novela Coração Acelerado. A Grado recusa divulgar a música com João Raul. Zilá volta ao comportamento habitual e estranha a fase anterior. Tino registra a saída de João Raul da mansão de Agrado. Valéria pede uma nova chance com Eduarda. Nayane questiona o motivo da visita de João Raul. A família Amaral elogia um vídeo de Gael sobre consumo consciente. Zilá se irrita ao saber que a Laurzinho demitiu Palhares da rádio. Zuzu descobre que Zilá mentiu sobre o roubo do anel de Branca no passado. Janete decide confrontar a irmã.
1: Tudo que vai acontecer na sua novela favorita.
2: É doido, senhor?

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4: Ginecologista aparece na sala de espera e encontra o marido nervoso e extremamente ansioso. Então, doutor, nasceu!
5: Tenho boas notícias e más notícias, meu senhor.
4: Me dê logo as boas!
5: Sua esposa acaba de dar à luz a um menino lindo de 8,5 kg.
4: E as más?
5: Foi parto normal.
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aí, muito bom, muito bom. Música do dia. Dua Lipa, Shakira e Sean Paul. Agora 10h53. Também por aqui na mesma sequência, Lian Jin e Forró do Sentido, Ainda é Você. Abrindo a sequência por aqui, Menos é Mais, Coração Partido. 10h53 na Transvale Notícias, terceira edição.

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0: Vale 10:55.
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0: Muito bem, por aqui 11 horas 1 minuto, 11 e 1, no ar, a terceira edição do Transvale Notícias. Você fica bem informado, bem informada com a gente. Algumas das principais notícias do dia, de nossa região, do país e do mundo. Quinta-feira, 7 de maio de 2026. Vamos às manchetes. Fies divulga resultado das vagas remanescentes nesta quinta-feira. Detalhes.
1: Estudantes que se candidataram a uma das vagas remanescentes do FIES, o Fundo de Financiamento Estudantil, devem ficar atentos. A lista dos pré-selecionados será divulgada hoje. Os candidatos podem consultar o resultado no Portal Único de Acesso ao Ensino Superior, no site do Ministério da Educação. A classificação segue a ordem decrescente das notas do Enem, com prioridade para candidatos sem ensino superior, que nunca foram beneficiados pelo FIES. Também estão na lista prioritária quem não tem ensino superior e quitou financiamentos anteriores, aqueles que já têm ensino superior, mas nunca foram beneficiados pelo FIES, e os pretendentes que concluíram o curso superior e já quitaram outros financiamentos. A partir de amanhã, até a próxima segunda-feira, dia 11, os pré-selecionados devem validar as informações declaradas na inscrição diretamente na Comissão Permanente de Supervisão e Acompanhamento da Instituição de Ensino Superior. Depois disso, será a vez da validação junto ao banco. Essas oportunidades remanescentes

0: se referem ao primeiro semestre de 2026, que oferece no total pouco mais de 67 mil vagas em quase 20 mil cursos. Quem não for pré-selecionado nessa chamada única será incluído automaticamente na lista de espera, prevista para sair no período entre os dias 15 e 29 de maio. Da Rádio Nacional no Rio de Janeiro, Priscila Terezo.
1: Obrigada, Priscila, pelas informações. Chegando mais uma manchete. Vamos falar aqui, né, do recolhimento da marca IP. A Anvisa determina o recolhimento de produtos da marca IP. Vamos aos detalhes.
2: Atenção, consumidores de detergentes de louça, de sabão líquido de roupas e de desinfetantes da marca IP. Nesta quinta-feira, a Anvisa determinou o recolhimento de todos os produtos citados, com numeração de lotes terminada em 1 em todo o país. Com isso, a fabricação, venda e distribuição também ficam suspensas por risco de contaminação por micro-organismos que causam problemas de saúde. Segundo a Anvisa, a decisão foi tomada depois de uma avaliação técnica de risco sanitário, em articulação com outros sistemas de vigilância, na semana passada na fábrica de Amparo, interior de São Paulo. Durante a inspeção, os agentes de vigilância sanitária notaram que algumas etapas da produção foram descumpridas, causando falhas no sistema de produção, garantia e controle de qualidade. Tudo isso, segundo a agência reguladora, indica risco à segurança sanitária dos produtos, com possibilidade de ocorrência de contaminação microbiológica. A orientação da Anvisa é: quem tem lava-louças, lava-roupas líquido ou desinfetante da IP em casa, com lotes de final 1, suspenda imediatamente o uso deles e entre em contato com o serviço de atendimento ao consumidor da marca, que deve fazer o recolhimento dos produtos em questão. De acordo com a resolução, são 8 tipos de detergente para louças, 12 tipos de lava-roupas líquido e 4 de desinfetante. Lembrando que são apenas os produtos com lote terminado em 1. A nossa equipe acionou a fabricante IP e aguarda um posicionamento da marca. Da Rádio Nacional em Brasília, Sayonara Moreno.
1: Obrigada, Sayonara. Vamos a mais uma manchete? Ciro Nogueira é alvo da quinta fase da Operação Compliance Zero. Detalhes.
3: O senador Ciro Nogueira, do PP do Piauí, é um dos alvos da quinta fase da Operação Compliance Zero, deflagrada nesta quinta-feira. Policiais federais estiveram na casa dele para apreender documentos e equipamentos eletrônicos. Segundo a decisão que autorizou a operação, decisão do ministro André Mendonça, do Supremo Tribunal Federal, Ciro Nogueira teria recebido vantagens indevidas de Daniel Vorcaro e usado o próprio mandato para beneficiar o banqueiro. Haveria participação societária, pagamentos mensais recorrentes e pagamentos de viagens internacionais, hospedagens e restaurantes, além de voos privados. Relacionamento, segundo André Mendonça, que extrapolava a mera amizade e mostrava um arranjo funcional e instrumental orientado por benefício mútuo. O senador está proibido de ter contato com outras pessoas investigadas na Compliance Zero, que é a operação que investiga o caso Master. Além do mandado de busca e apreensão relativo ao senador, foram cumpridos outros mandados no Piauí, em São Paulo, Minas Gerais e no Distrito Federal. O primo de Daniel Vorcaro, o Felipe Cansado Vorcaro, foi preso preventivamente. Ele é apontado como operador financeiro do primo. Fazia ligação entre o núcleo central do esquema e a execução. Estamos em contato com as defesas para posicionamento. Da Rádio Nacional em Brasília, Priscila Mazenotti.
1: Obrigada, Priscila. Mais uma manchete. Salão do Turismo começa hoje em Fortaleza. Detalhes.
4: A partir desta quinta-feira, Fortaleza sedia o 10º Salão do Turismo, a maior feira voltada para o mercado turístico do país. O evento segue até o próximo sábado no Centro de Eventos do Ceará, reunindo toda a cadeia produtiva do setor, gestores públicos, acadêmicos e o público em geral para uma imersão pela diversidade cultural e econômica do Brasil. Expositores de todos os estados e do Distrito Federal confirmaram presença. Entre os vários espaços do salão está o Macro Regiões, onde é possível vivenciar experiências turísticas, a culinária e os principais destinos de cada estado brasileiro. Já o setor de parques e atrações vai apresentar as melhores opções de diversão pelo país, como a Rota Costa dos Ventos, a Chapada das Mesas, o Monte Roraima, o Geoparque Seridó e a Rota das Emoções. Também haverá dezenas de estandes dedicados ao artesanato e à agricultura familiar. Um dos destaques da programação é a segunda edição do Brasil Mais Crédito para o Turismo, com orientação técnica e apoio direto a empreendedores para acesso a linhas de financiamento do Fundo Geral do Turismo. O Salão do Turismo traz ainda especialistas para debater as grandes tendências e a capacitação de profissionais, além de compartilhar iniciativas divulgadas na COP30, realizada em Belém no ano passado. O Salão do Turismo é um evento 100% gratuito. Para ter acesso à programação, basta realizar o credenciamento prévio no site salão.turismo.gov.br. Da Rádio Nacional em São Luís, Madison Euler.
1: Fala, Silvana, fala aí, bom dia.
5: Olá, muito bom dia. Começando a segunda edição do nosso momento falando do Flamengo. O Flamengo volta a campo pela quarta rodada da Libertadores nesta quinta, às 21h30, contra o Independente Medellín, no estádio Atanásio Girardot. Carrascal deve ser a novidade da equipe, que não terá Leonardo Jardim à beira do gramado. O treinador cumpre suspensão depois de ter sido expulso à partida contra o Estudiantes na Argentina. Por isso, o auxiliar José Barros é quem comanda a equipe. O elenco finalizou a preparação e treinamento nesta quarta no CT do Atlético Nacional. Na reta final, houve atividades focadas em bola área e pênalti. E vamos de Vasco. Apesar de uma falha grotesca no início do jogo, o Vasco venceu o Audax Italiano de virada por 2-1 nesta quarta e cumpriu seu objetivo no Chile pela Sul-Americana. Enquanto no Campeonato Brasileiro, o resultado mantém a equipe na ponta da tabela do Grupo G. O time chega a terceiro jogo consecutivo de invencibilidade na temporada. Além disso, o jogo no Chile reafirma o sucesso da estratégia da comissão técnica e dá oportunidade aos jogadores considerados reservas que podem retornar a confiança em um momento chave da temporada. Sou Silvana Venâncio, esse é o Momento Esportivo, aqui na Transvale FM, com apoio cultural de Prime Credit. 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Um grande abraço, sem mais.
1: Obrigada, Silvana, pelas informações. Silvana trazendo aí as notícias dos gigantes do Rio, né? Fechando aqui a terceira edição do Transvale Notícias, que retorna amanhã a partir das 9.
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1: Bom dia! Bom dia, menino! Bom dia, menina! Bora, bora, vamos que vamos! 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
1: Muito bem, no Tuts Tuts quero falar com você que tá na correria do dia a dia, bateu aquela fome. 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Natan e Zé Felipe, homem é homem, moleque é moleque. 11:13 na Trans. Já já tem resumo de novelas.

0: 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Estamos de volta. Agora o resumo da novela Sortilégio. Eric contrata um homem para sustentar a farsa do atropelamento. Alessandro enfrenta Bruno, que nega as acusações. E os dois brigam. Vitória critica o filho e pede a Fernando que investigue uma reserva suspeita em hotel. Ulisses admite que Mário Aguirre foi inventado para provocar ciúmes. Fernando descobre a reserva e reforça a desconfiança de Alessandro. Sob pressão e enganado pelas mentiras, Alessandro expulsa Maria José e sua família da mansão. Ela jura inocência e promete provar a verdade. 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
14: Beleza, beleza, 11 horas e 24 minutinhos, 11h24, por aqui o nosso Energia de volta, muito bom, muito bom. Até meio-dia, hein? Tem muito som bacana, tem ainda resumo de novelas, né? É, ainda tem resumo de novelas pra você, tá? Ser noveleiro, noveleira de plantão, é, já já você confere aí. É mais um resumo de novelas aí, a sua novela, tudo o que está acontecendo no capítulo de hoje, tá certo? Rolando promoção Dia das Mães, é, promoção Minha Mãe é 10, galera participando. 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Beto Sangalo, Chão de Harmonia, Oxente ao Verão, agora 11h26.

0: Voltamos! Agora o resumo da novela A Nobreza do Amor. Dume afirma a Kim, Omar e Ladisa que a princesa Lika não aceitaria a execução de Jendal. Viriato repreende Carrapato por usar sua batina. Virgínia e a família organizam a festa de noivado com Mirinho. José consegue alterar a data da inauguração do ateliê. Omar pede perdão a Dume pela atitude impulsiva. Maria Helena busca alternativas para viabilizar a escola em Barro Preto. Mirinho decide ajudar Niara para se aproximar de Alika. Kenya declara seu amor por Dume e os dois se beijam. Ela implora a agenda o que poupe a vida do rapaz.
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Tá aí, Zezé de Camargo, irmão da Lua, amigo das estrelas. Muito bom, né? A nova dele. Estourando já. Ivete Sangalo, chão de harmonia, gente, é o verão. Agora 11h34, já já reta final, já já última parte. Aguenta aí.

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Muito bem, muito bem. 11h41, a última parte, hein? Reta final do nosso Energia. 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Sexta-feira. Gustavo Lima, o assunto que dói. Agora 11h41.

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1: Agora o resumo da novela Três Graças. Casper pede ajuda a Meg para convencer João Rubens a falar com ele. Zenilda elogia o trabalho de Raul na fundação. Durante a posse de Gerlucci, Ferete anuncia que a liminar que a colocou na presidência foi derrubada e retoma o cargo. Paulinho reage ao ser acusado de corrupção. Ferete afirma a Arminda que agora pretende destruir Gerlucci. O pastor Albérico incentiva Joaquim a perceber sua ligação com Lígia e os dois acabam se beijando. E ficamos por aqui. Amanhã voltamos com mais resumos.
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3: Bom dia!
4: Bom dia!
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camisa 10 e Kaique, não sou mais. Gustavo Lima, assunto que dói, às 11h48. Pulo, 11h49. Ah, agradecendo a sua companhia. Obrigada pelo carinho da audiência, tá bom? A minha participação ficando por aqui. Não sai da frequência, porque ainda tem mais música pra você conferir. Amanhã tem mais, viu? A partir das 8 da manhã, tamo por aqui. Conto com você aí do outro lado, fechou? Então tá, combinado. Pra você e todos os seus, ótima tarde. Beijo no coração, fica com Deus. E até amanhã, se Deus quiser. Tchau, tchau.

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0: Para verificar se a gordura está na temperatura ideal para frituras, é só colocar um pedaço de pão amanhecido na frigideira. Se tostar num instante, a temperatura está ótima para fritar batatas, bifes e peixes.
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3: Transvale, meio-dia e sete.
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0: Transvale, meio-dia e 16.
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17: Guilherme Benuto, menos é mais.
18: Matheus Fernandes.
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0: risadinha.
1: Ai, é tão engraçado.
2: Risadinha.
3: Risadinha do
4: O que é que tem na cabeça, mas não é cabelo? Tem no poço, mas não é água. A letra, cedilha.
5: Onde?

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3: Transvale, 12:37.
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0: Dá nem pra imaginar uma coisa dessa, né, gente?
1: Pensa no idiota que ganhou na Mega Sena e jogou o bilhete fora.
0: Meus corujas, um aplauso pro Suel!
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1: Transvale, 12:59.
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0: vocês mandam. Alô, toca aí. Interatividade e muita música e um só programa. Alô, toca aí. Ah, eu adoro esse programa. Vamos lá então, nessa quintona abençoada pelo nosso Deus, é TBT. Vamos começar o programa de hoje com o grande Silo e a sua participação. Já tem gente aí, alô, quem fala?
1: Meu nome é Jussara, tô aqui no meu trabalho também, na igreja IFG em Campo Grande. Obrigada, tenha um bom dia.

0: Fala aí, mano.
1: E agora?
0: Qual é a brincadeira que o Moisés mais gosta?
2: O Moisés é foda.
3: É.
1: Jogou na fogueira.
3: É complicado.
0: Qual a brincadeira que vagabundo mais gosta no carnaval?
1: Qual?
0: Beija! Beija!

0: Muita alegria, descontração. E o melhor de tudo é você que tá no controle. Não sai daí, hein? Daqui a pouco tem mais. Ei, locutor, toca aí!
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aparecer programa. Alô, toca aí, de volta pra você ouvir, curtir. Aumente aí o som, aumenta!

0: Isso é Alô Tocaí, uma sequência melhor do que a outra, não sai daí, daqui a pouco você manda mais aí, ó. Ei, locutor, toca aí!
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2: Transvale, 1h43.
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2: E falando em saudade, Timóteo, só saudade.

gente, são as últimas de hoje, dessa quinta-feira. Eita, coisa boa é ter a tua companhia. A gente sempre tá por aqui ligado em você e você com a gente aqui na Mais Ouvida. A gente volta amanhã na sexta com mais Alô Tocaí. Alô Tocaí, o seu pedido é uma ordem. Ei, locutor, toca aí!

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0: Transvale 2 e 4.
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0: Transvale 2 e 6.
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2: Olá, como vai? Eu confesso que eu estava ansioso para me encontrar com você novamente aqui na nossa rádio, viu? Ainda mais com essa programação, né? Você aí, eu aqui, uma ótima quinta-feira e vamos juntinhos em mais um Super Hits.

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5: Ô, senhor, por que fez minha mulher tão bonita?
6: Para que você possa amá-la.
5: Mas, senhor, por que a fez tão burra?
6: Para que ela possa amar você.
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0: Transvale 6:21.
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4: Transvale 6:24.
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0: o governo federal sancionou uma nova lei que endurece significativamente as penas para crimes de roubo, furto e fraudes digitais no Brasil. A medida visa combater a crescente onda de golpes virtuais e crimes patrimoniais que afetam milhões de brasileiros diariamente. Com a nova legislação, criminosos que utilizam a internet para aplicar fraudes financeiras enfrentarão punições mais severas e terão menos brechas para a progressão de regime. Especialistas em segurança pública avaliam que a mudança é um passo fundamental para modernizar o Código Penal frente às novas tecnologias.
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2: Ir ao supermercado está ficando cada vez mais caro para o bolso do brasileiro. Uma verdadeira tempestade perfeita de fatores climáticos e econômicos está pressionando o preço dos alimentos em todo o país nesta primeira semana de maio. Essa alta generalizada na cesta básica já acende um sinal de alerta na equipe econômica, pois ameaça diretamente a meta de inflação estipulada pelo Banco Central para 2026. Analistas do mercado financeiro preveem que a taxa de juros pode sofrer impactos se a escalada dos preços não for contida nos próximos meses.
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3: O Conselho de Ética da Câmara dos Deputados decidiu pela suspensão dos parlamentares envolvidos na recente ocupação do plenário. A dura medida foi aprovada após horas de debates acalorados e uma análise minuciosa das imagens do tumulto. A punição afasta os deputados de suas atividades legislativas temporariamente e corta parte de seus vencimentos. A presidência da casa reforçou que atos de quebra de decoro não serão tolerados, marcando uma postura muito mais rígida da atual legislatura.
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0: A Índia deu um passo decisivo para se tornar o novo polo global de eletrônicos. O governo indiano aprovou dois grandes projetos de semicondutores, com investimentos pesados que ultrapassam a marca de US$ 414 milhões. Os recursos serão destinados à construção de fábricas de displays de LED e unidades de embalagem de chips, atendendo diretamente aos setores automotivo e industrial. A movimentação acirra a corrida tecnológica mundial e busca reduzir a dependência global das fábricas chinesas e taiwanesas.
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4: A Latam Airlines registrou um lucro expressivo de US$ 576 milhões, mas anunciou que fará ajustes pontuais em sua malha aérea no Brasil. A decisão reflete o encarecimento do querosene de aviação e o atual cenário tarifário, impactados diretamente pela alta do petróleo e tensões no Oriente Médio. O presidente executivo da Latam Brasil, Jérôme Cadier, explicou que a medida é necessária para manter a saúde financeira da empresa diante da volatilidade global. Apesar dos cortes, a companhia revisou suas projeções de ganhos para 2026 e celebrou o reconhecimento como a primeira companhia aérea latino-americana a conquistar a classificação de 4 estrelas no Skytrax.
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5: A Polícia Civil de São Paulo indiciou nesta terça-feira Alessandro Martins dos Santos, de 21 anos, pelo estupro coletivo de duas crianças, um menino de 7 e outro de 10 anos, na zona leste da capital paulista. O crime ocorreu no dia 21 de abril no bairro Vila Jacuí. Alessandro foi preso na última sexta-feira em Brejões, interior da Bahia, por guardas civis municipais e transferido a São Paulo em ação conjunta entre as polícias baiana e paulista. Ele é o único adulto envolvido no caso. Outros 4 adolescentes com idades entre 14 e 16 anos também foram apreendidos e confessaram participação nos abusos. Segundo o delegado responsável pelo caso, Júlio Geraldo, o criminoso confessou e não demonstrou nenhum arrependimento, apenas preocupação com as consequências legais.
6: Todos eram conhecidos, vítimas e autores, todos eram conhecidos, todos viviam ali na comunidade. As vítimas confiavam nesses autores, o que torna ainda mais grave a conduta. Todos confessaram e vieram com aquela alegação que nós entendemos inaceitável de se tratarem de brincadeiras. Uma brincadeira que tomou um rumo errado, uma brincadeira, a gente ouviu em algum momento a palavra zoeira.
5: As crianças teriam sido atraídas com um convite para empinar pipa. Em seguida, o grupo levou os dois meninos a um imóvel da comunidade sob o pretexto de buscar linha de pipa e tomar banho. No local, decidiram cometer os crimes. Em depoimento, Alessandro admitiu ser o autor dos vídeos que registraram os abusos. Ele teria deixado São Paulo após ser ameaçado por moradores da comunidade. O caso só chegou ao conhecimento da polícia 3 dias após os estupros, quando a irmã de uma das vítimas reconheceu o irmão em vídeos que circulavam nas redes sociais e registrou a denúncia. A família havia sido supostamente pressionada a não procurar as autoridades. Alessandro responderá por estupro de vulnerável, corrupção de menores e divulgação de pornografia infantil. Os 4 adolescentes serão encaminhados à Fundação Casa. A polícia investiga agora quem deu sequência ao compartilhamento das imagens nas redes. As vítimas estão recebendo acompanhamento médico e psicológico e ficarão sob proteção do Conselho Tutelar. A localização das famílias é mantida em sigilo.
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7: O Conselho Monetário Nacional aprovou nesta terça-feira a regulamentação do novo programa Move Brasil para renovar os veículos de transporte de carga e de passageiros. A medida regulamenta a segunda etapa do Move Brasil, lançada na semana passada, que facilita a compra de caminhões, ônibus e outros veículos por profissionais e empresas. O objetivo é incentivar a renovação da frota para veículos com menor impacto para o meio ambiente. São linhas de crédito com taxas e condições favoráveis para transportadores autônomos, cooperativas, empresários individuais e empresas de transporte. Os financiamentos serão indiretos, realizados por instituições financeiras habilitadas pelo BNDES, que vão assumir o risco das operações de crédito. As taxas de juros variam de acordo com quem solicita o crédito. 1% ao ano para autônomos que trocarem o veículo antigo por um novo ou seminovo com sucateamento, 2% para autônomos sem contrapartida ambiental, 3% para empresas com troca de veículo antigo por novo e 5,5% ao ano para empresas sem exigência ambiental. Já para os agentes operadores, as taxas podem chegar a até 8,8% ao ano para autônomos, 3% para empresas e 1,25% para o BNDES. Os novos prazos de financiamento são de até 10 anos, com até 12 meses de carência para autônomos e 5 anos, com até 6 meses de carência para empresas. O valor máximo do financiamento para a renovação da frota de transporte de 50 milhões de reais por contrato.
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A atriz Carolina Dickmann surpreendeu os fãs ao apostar em um novo visual e, para surpresa de muitos, fez uma confissão inusitada. Ela admitiu que raspar a cabeça é mais fácil do que manter os cabelos longos. Carolina sempre foi um ícone de beleza e estilo, e essa mudança radical já está dando o que falar. Será que a atriz está em busca de uma nova fase ou apenas cansou da rotina de cuidados com os fios? O importante é que ela continua linda! A cantora Simone emocionou a todos com um desabafo sincero após a remissão do câncer. Em suas redes sociais, ela abriu o coração e revelou: "A vida não foi leve comigo", tocando em um assunto delicado e inspirador. A artista, que tem sido um exemplo de força e superação, compartilhou um pouco de sua jornada e dos desafios que enfrentou. Uma verdadeira lição de vida que mostra a garra de Simone e a importância de nunca desistir. O veterano ator Lima Duarte está no centro de uma polêmica. Ele foi duramente criticado por uma declaração considerada infeliz, ao dizer que evitou uma zona de prostituição com pretas. A fala do artista gerou revolta nas redes sociais e levantou um debate importante sobre racismo e preconceito. Lima Duarte ainda não se pronunciou sobre a repercussão negativa, mas a internet já está fervendo com o assunto.

sortilégio. Eric contrata um homem para sustentar a farsa do atropelamento. Alessandro enfrenta Bruno, que nega as acusações, e os dois brigam. Vitória critica o filho e pede a Fernando que investigue uma reserva suspeita em hotel. Ulisses admite que Mário Aguirre foi inventado para provocar ciúmes. Fernando descobre a reserva e reforça a desconfiança de Alessandro. Sob pressão e enganado pelas mentiras, Alessandro expulsa Maria José e sua família da mansão. Ela jura inocência e promete provar a verdade. Coração acelerado! Agrado recusa divulgar a música com João Raul. Zilá volta ao comportamento habitual e estranha a fase anterior. Tino registra a saída de João Raul da mansão de Agrado. Valéria pede uma nova chance com Eduarda. Nayane questiona o motivo da visita de João Raul. A família Amaral elogia um vídeo de Gael sobre consumo consciente. Zilá se irrita ao saber que Alaorzinho demitiu Palhares da rádio. Zuzu descobre que Zilá mentiu sobre o roubo do anel de Branca no passado. Janete decide confrontar a irmã. Três graças. Casper pede ajuda a Meg para convencer João Rubens a falar com ele. Zenilda elogia o trabalho de Raul na fundação. Durante a posse de Gerlucci, Ferete anuncia que a liminar que a colocou na presidência foi derrubada e retoma o cargo. Paulinho reage ao ser acusado de corrupção. Ferete afirma a Arminda que agora pretende destruir Gerlucci. O pastor Albérico incentiva Joaquim a perceber sua ligação com Lígia e os dois acabam se beijando. E ficamos por aqui. Amanhã voltamos com mais resumos. 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
0: Transvale 6h40.
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4: O Mineirinho tava no Rio de Janeiro, abismado com as praias, pé descalço, sem camisa, aquele carção night sem cueca. Os cariocas zombando, contando piada de mineiro. Ali é tudo, o mineirinho olhou pro marzão e não se aguentou. Correu a toda velocidade em um mergulho. Deu cambaiota, pegou jacaré e tudo mais. Quando saiu, o carção de tecido fininho tava transparente e grudadinho na pé. Todos na praia estavam olhando pro tamanho do pinguelo que o mineirinho tinha. O bicho ia até pertinho do jeito. A turma nunca tinha visto coisa igual. As mulheres com um sorrisão, os homens roxos de inveja. Só tinham os olhos pro bicho. O mineirinho então percebeu a situação, ficou todo envergonhado e gritou:
5: Que foi, uai? Vão dizer que vocês, quando pulam na água fria, o pinto de vocês também não encolhe.
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